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0: 10 e 5.
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2: Cinco horas. Muito bom dia. Estamos começando mais um programa Nativismo, aqui pela Rádio Top 104 FM, São Miguel do Oeste, Santa Catarina, Brasil, e também retransmitindo pela Rádio Iaboti, 99.3 FM, São Pedro, província de Misiones, Argentina. Programa Nativismo vai ao ar de segunda a sábado.

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Então a todos mais uma vez, o nosso muito bom dia. 5 horas 2 minutos, temperatura marcando nesse momento 12 graus. E vamos trazer então o Wilson Paim cantando para nós Ave Maria da Manhã.

Saudoso Porca Véia, cantando para nós em Treveiro de Alegria. E o Wilson Paim cantou Ave Maria da Manhã. É o nativismo. Agora então vamos à previsão do tempo para ver, segundo o Climatempo, como o tempo vai se comportar de hoje até domingo. Portanto, hoje, segunda-feira, dia 6, sol com muitas nuvens durante o dia, com possibilidade de pancadas de chuvas pela parte da manhã, com possibilidade de garoa. Sol com muitas nuvens pela parte da manhã, passando a nublado, com possibilidade de garoa à noite, podendo chover 1 milímetro. Temperatura mínima 8 graus e a máxima 13 graus. A temperatura nesse momento aqui no estúdio está marcando 12 graus centígrados. Vamos ver a previsão do tempo para amanhã, dia 7, terça-feira. Tempo bom, temperatura mínima 5 graus, máxima 12 graus. Previsão para quarta-feira, dia 8, tempo bom, temperatura mínima 3 graus, máxima 19 graus. Previsão para quinta-feira, também tempo bom, temperatura mínima 7 graus, máxima 21 graus. Previsão para sexta-feira, dia 10, pode chover 1,8 milímetros, temperatura mínima 13 graus, máxima 23 graus. Previsão para sábado, dia 11, pode chover 19,3 milímetros, temperatura mínima 14 graus, máxima 20 graus. E domingo, dia 12, tempo bom, temperatura mínima 11 graus, máxima 18 graus. Então, esta é a previsão segundo o Climatempo. Vamos recapitular? Então, vamos lá. Então, segundo o Climatempo, marca que hoje pode chover 1 milímetro. Terça-feira, tempo bom. Quarta-feira, tempo bom. Quinta, tempo bom. Sexta, pode chover 1,8 milímetros. Sábado, pode chover 19,3 milímetros. E domingo, dia 12, o tempo volta a ficar bom. Esta é a previsão, segundo o Climatempo. 5 horas 11 minutos, temperatura marcando nesse momento no estúdio 12 graus. E o grupo Renascença canta Sina de Tropeiro.

0: Grupo Renascença canta para nós Cena de Tropeiro.
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0: 5 horas, 14 minutos, temperatura 12 graus.
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0: Muito bom dia, meus amigos. Agora são 5 horas 15 minutos. A temperatura marcando aqui no estúdio, nesse momento, 12 graus. Um abraço aí para o Hélio Menegais, Ariel Souza Duarte, também aí o Xavier Jaison, Paulo da Lastra, o Alvino Louro, Evandro Zanotto, Sidmara Simeone, o Cleonir Biondo Tour, daqui Biondo Tour, um abraço, o Nino Charnoski, a Nenir Marcon, a Nerci Ferreira e os demais amigos, bom dia a todos, uma boa segunda-feira, um bom início de semana. Saudoso Teixeirinha canta Sombra do Arvoredo.

0: Os serranos cantaram para nós metendo os ferros. E o saudoso Teixeirinha cantou Sombra do Arvoredo.
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0: 5 horas 25 minutos, temperatura 12 graus.
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0: Muito bom dia, meus amigos. Agora são 5 horas 28 minutos. Temperatura marcando 12 graus nesta manhã de segunda-feira. Um abraço aí para a minha amiga Karen, também para o João. O meu amigo Patrício Diniz da Silva. A Jane Moraes. Valdir Bernard. Também os demais amigos aí, um bom dia a todos. Obrigado aí pela companhia, obrigado pelo carinho. E o Pedro Hortaça, saudoso Pedro Hortaça, canta Se Guasqueando Pros Dois Lados.

0: Os Monarcas cantaram para nós Gineteando o Temporal. E também cantou para nós aí o saudoso Pedro Hortaça Se Guasqueando para os Dois Lados. 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É o Nativismo.
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0: 5 horas 39 minutos, temperatura 12 graus. Os Mateadores cantam bem fronteiriço.

0: Então tá aí, o Porca Véia cantou pra nós Fama de Bagunceiro. Também cantou pra nós aí o Paulo Costa, do Meu Jeitão. E os Mateadores cantaram Bem Fronteiriço. É o nativismo aqui pela Top 104. E o meu amigo Júnior, lá de Guaraciaba, mandou um convite aqui para a festa aqui, né, em honra ao Sagrado, Sagrada Fátima, né? Na linha Olímpica em Guaraciaba, no dia 2 de agosto, 2 de 8 de 2026, com a seguinte programação: 10 horas da manhã, celebração da Santa Missa, em honra à Sagrada Família. 12 horas, aquele suculento churrasco. Após haverá sorteio de rifas. E às 14 horas, um animado matiné com musical Encanto Latino. É, contamos com sua presença para juntos fazermos desse dia um momento muito especial de fé e alegria. Reservas aí então com o Claudir no 49-99178-1957 ou com o Júnior no 49-98899-1153. É para te reservar a tua carne por lá, né? E o grupo de cavalarianos, vou repassar para o nosso patrão de cavalgadas e vamos ver dentro da nossa possibilidade se estaremos por lá também. Tá bom? Um abraço, Júnior. Obrigado aí pela companhia. Obrigado aí pelo convite. Quero aproveitar também já mandar um abraço lá para o meu amigo Luiz Cláudio, lá em Romelândia. O amigo Evandro aí da Tecnotel. E os demais amigos que já estão nos acompanhando através do rádio ou através da internet. Um bom dia a todos. Marco Lima canta Rumo da Flor, no Rumo da Flor Morena.
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0: Marco Lima cantou No Rumo da Flor Morena. Um abraço também lá para o meu amigo Vitor e também o Guilherme, que são filhos do Júnior, né? E um abraço para toda a família Stefanon. O Vitor e o Guilherme estão tomando aquele café, se preparando para ir para a escola, né? Para ir para a aula. Então, um bom dia para vocês. Um abraço mais uma vez, Júnior. E a toda a família Stefanon aí. Obrigado aí pela companhia. Pessoal de Guaraciaba. Ontem estive lá na linha Índio, né? Estive na festa na linha Índio lá. Eu e meu irmão Rudinei. Representando aí o Rudinei Contabilidade. Então, meu filho Ricardo também estava por lá. E as nossas esposas, né? Numa festança louca de especial que aconteceu lá na linha Índio Guaraciaba. Um abraço para todos vocês aí. Vamos para um comercial, já voltamos. Top 104. 5 horas 57 minutos, temperatura 12 graus.
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2: Muito bom dia, meus amigos. Agora são 6:02, a temperatura marcando nesse momento 11 graus centígrados. Eu quero mandar um forte abraço a todos os amigos produtores de leite, em especial as que já estão lá na estrebaria lidando com as mimosas, né? Lidando lá com as vaquinhas de leite, ou se preparando para a lida. Um bom dia a todos, uma boa segunda-feira, um bom início de semana. Também o pessoal que trabalha com o caminhão aí, que faz a coleta dos leites também, os leiteiros que o pessoal costuma chamar, né? Um bom dia para todos vocês. E os trecheiros cantam Vaquinha Preta.

0: 6:13, temperatura 12 graus.
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0: Muito bom dia, meus amigos. Agora são 6 horas 18 minutos, temperatura 11 graus. João de Almeida Neto canta As Razões do Boca Braba.

0: João da Almeida Neto cantou As Razões do Boca Braba. Top 104. 6 horas 22 minutos, temperatura 12 graus.
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3: Muito bom dia, meus amigos. Agora são 6 horas 29 minutos. A temperatura nesse momento está marcando 12 graus centígrados. Sou Rudimar Francisco, estou apresentando o programa Nativismo aqui pela Rádio Top 104 FM, São Miguel do Oeste, Santa Catarina, Brasil, e também retransmitindo pela Rádio Iaboti, 99.3 FM, São Pedro, província de Misiones, Argentina. O programa Nativismo vai ao ar de segunda a sábado, das 5 da manhã até 15 para as 8 da manhã. Então você que está com o rádio ligado desde as 5 horas ou me acompanhando pela internet e a partir de agora também me acompanhando pelo Facebook, um bom dia, uma boa segunda-feira, um bom início de semana para todos nós. Um abraço aí para minha amiga Fátima, para o meu amigo Tuco, também a toda a equipe de colaboradores das Balanças e Concertos Solibox, a Dirce de Almeida, o Rovani Wolfart. O Rovani tá de aniversário hoje, né, Rovani? Parabéns aí, saúde, paz, felicidade, tudo de bom para ti. Léo Dalpícola, o Gilberto e o Gilberto Rogério Vienhal, também aí o Ayrton Canei, o Nadir Severico, o Maninho, o Jonathan lá em Juni Cerqueira, o Thiago Zanella e a Dona Jussara, um abraço. Meu amigo Tuco, um abraço, Tuco. Mandou uma mensagem de voz que já vou escutar. E os demais amigos aqui, um bom dia a todos. Uma boa segunda-feira, um bom início de semana. E o Abramo Machado e o Felipe Araújo cantam para nós de Estampa Campeira.

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2: 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É o Nativismo. 6:37, temperatura 12 graus. Nenito Sarturi canta para nós Queimando o Campo.

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O Leonel Gomes cantou para nós aí Namoro de Corvo. E eu também, o Nito Sarturi, cantou para nós Queimando o Campo.

0: 6h44, a temperatura está em 12 graus. 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
11: Muito bom dia, meus amigos. Agora são 6 horas 54 minutos. A temperatura está marcando 12 graus centígrados nesta manhã. Quero mandar um abraço lá em especial para a Romelândia, em especial para a professora Adeise Zanrosso, né, que está fazendo um pedido aqui, né? Ela escreveu aqui: bom dia, Rudimar Francisco. Quero oferecer a próxima música para toda a comunidade escolar, som, o João Romário Moreira, da Sede Rosário, em Romelândia, com carinho da professora Deise Zanrosso. Então tá bom, professora Deise Zanrosso, então, um abraço aí para toda a comunidade escolar do João Romário Moreira, na Sede Rosário, em Romelândia. A professora está mandando a próxima música que os monarcas vão cantar, Faculdade Galdéria.

0: 7 horas.
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8: Muito bom dia, meus amigos. Agora são 7:06, temperatura 12 graus. Um abraço aí para o André Araldi, Carmen Bergamaschi Santin, Vander Gruber e a dona Dulce, Claudio de Andrade, meu amigo Chico, Natan Mitrius, Adão Silveira, Neca Canei, meu amigo Juca, o Guilherme De Luca, o Bernardo Dotti, Fabrício Sequim, Ricardo Scholl, o Jackson Luiz Piovesan e os demais amigos aí, um bom dia a todos. Luiz Marenco canta Andarilho.

0: Luiz Marenco cantou pra nós Andarilho.
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0: 7 horas 11 minutos, temperatura 12 graus. 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
4: Muito bom dia, meus amigos. Agora são 7:18, temperatura marcando 12 graus centígrados nesta manhã de segunda-feira. Um abraço aí para o meu amigo Luiz Bianchi, o Júlio César Herbert, a Karen Bergamaschi Santin, o meu amigo André Melo, a dona Thaís, também a Liz, o Otávio, bom dia. E também aí o Clemar Patias, lá em Maravilha, a Marta Clauco, no Romelândia, o Paulo Schenato, o Diego, o Junico, a Piazada aí do RD Tintas, é um bom dia para todos. Um bom dia, uma boa segunda-feira, um bom início de semana. E os serranos cantam, deixam batido.

0: Neto Fagundes cantando para nós Entrando no Bororé. E os serranos cantaram De Chão Batido. 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
0: 7 horas 35 minutos, temperatura 12 graus. 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Vamos para os abraços, mandar uns abraços aí para o pessoal que está nos acompanhando pelo rádio, pela internet, pelo Facebook também. A Maria D'Agostinho, como é que está, Maria? Tudo certo? Também um abraço para o Ademir e para toda a equipe de colaboradores aí da Damer Eletrônica. Meu amigo Jonathan, meu amigo Maninho lá em Dini Cerqueira. Também aí a Juliana Collin lá em São José do Cedro, Cleomar Patias do Maravilha, a Raquel Eberle, a Margarete Bourdion e os demais amigos aí que estão sempre nos acompanhando. Um bom dia, uma boa segunda-feira, um bom início de semana. O Darlan Zanrosso lá em São Paulo está nos acompanhando. E a toda a família Zanrosso aí de Romelândia também, um bom dia, uma boa segunda-feira e um bom trabalho. Miro Saldanha canta Primavera Pampiana. Música.

Muito bem, meus amigos, estamos chegando a mais um final do programa Nativismo. Agradecendo a você que está me acompanhando aí pelo rádio desde as 5 horas ou pela internet. E a partir das 6h30 da manhã, também transmissão pelo Facebook. Muito obrigado, uma boa segunda-feira, um bom início de semana para todos nós. 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Então a todos mais uma vez, um grande abraço do Rudimar Francisco, uma boa segunda-feira, um bom início de semana e até amanhã.

0: 7h45, temperatura 12 graus. 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
8: Oi, bom dia para você, pontualmente 8 horas. Manhã de segunda-feira, 6 de julho de 2026. De céu nublado. A temperatura nesse momento em São Miguel do Oeste de 12 graus. E aí, como é que você tá? Tudo bem contigo? Legal, então tá tudo bem comigo também. Eu sou Gelson Silva. Em sintonia com você sempre até o meio-dia. Aqui no som da Top 104. 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A partir de agora tem Top List, é hora de a gente voltar no tempo e trazer para você um pouco da história, da memória da Top 104, edição 1 de hoje. 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

0: PM na Yoyo, Beds or Burning. Planet Work, Overkill
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0: E Madonna, La Isla Bonita. Abrindo o Top List, um pouco da história, da memória da Top 104, edição 1 de hoje, que traz pra você sempre um pouco da história, né? Anos 80, anos 90, anos 2000, aquilo que vale a pena a gente ouvir de novo, a primeira edição só de hoje do Top List, arrancando a semana aqui na programação da Top 104. 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
0: 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Temperatura em São Miguel do Oeste está em 12,5 graus. 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
5: 8 horas e 25 minutos. Welcome. De volta no Sora Top 104 com o Top Sucesso. 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

0: a rádio é top, Oingo Boingo e Close Your Eyes. No Mercy, Where Do You Go? E Mr. B2B Review, fechando o Top List. A primeira edição de hoje na programação da Top 104.
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0: 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Meio-dia tem edição 2 para tu voltar junto com a Top no Tempo e matar a saudade de músicas bem legais com essas que a gente acabou de ouvir aqui. 12 graus e meio de temperatura, chegou o inverno. 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
5: Foi bom dia para você, são 8:54. Segunda-feira, 6 de julho de 2026. E aí, como é que você tá? Tudo bem contigo? Legal, então tá tudo bem comigo também. Eu sou Gelson Silva, em sintonia com você sempre até o meio-dia aqui no som da Top 104. Nós somos emissora afiliada à Rede Peperi de Comunicação. E a gente fala pelo 104,9, a nossa frequência clássica na FM para todo o Grande Oeste de Santa Catarina, parte do Noroeste do Rio Grande do Sul, Suroeste do Paraná. E pro mundo todo no peperi.com.br. Juntos, bora fazer a programação da Top 104 na manhã de segunda-feira, arrancada de semana. Um pouco assim, chateado com a eliminação do Brasil ontem pra Noruega. Mas futebol é assim, não adianta, né? Ganha o melhor, e o melhor ganhou. Ganhou a Noruega.

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6: Bom dia pra você, minha rádio é top, 9 horas e 12 minutos, temperatura em São Miguel do Oeste, 13 graus e meio, segunda-feira, arrancada de semana. Depois da eliminação do Brasil na Copa do Mundo pela Noruega.
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6: E aí, assistiu em casa, assistiu com a turma, ficou muito chateado? Já imaginava que poderia acontecer? Eu antes falei, né, que... vence o melhor, nem sempre no futebol vence o melhor, mas a gente percebe que a Noruega era extremamente muito mais concentrada, consistente do que a nossa seleção. O que é uma pena, né? Porque a gente vê uma geração toda aí de 11, 12 anos, uma galerinha aí 9, 10 anos chorando, né? Porque a nossa seleção foi eliminada. Assim como a gente lá na infância, a gente chorava também. É um processo natural. Agora que vai demorar um pouquinho para o Brasil ser novamente campeão mundial, vai demorar, né? Vai demorar. Como o pessoal costumeiramente gosta de usar a palavra ciclos, acho que esse ciclo já encerrou, né? Se ficar, vai ficar um ou dois só, três, máximo quatro. E aí deu, né? Casimiro deu. Marquinhos já deu, enfim. E aí a gurizada agora chora, a gente também já chorou lá na infância, chorou também pelas desclassificações do Brasil, mas me parece não, eu tenho certeza disso, de que na nossa época os nossos jogadores eram raçudos, né? O único que demonstrou algum poder de indignação ontem foi Neymar, que grande parte não queria na Copa, eu inclusive não queria ele na Copa do Mundo. Mas o único que mostrou um pouco, assim, de poder de indignação foi ele, que encarou os caras, pegou e bateu o pênalti. Sabe quem é que bateu o pênalti ontem da Inglaterra contra o México? Que baita jogo, aliás, né? 3-2. Sabe quem é que bateu? Tava 2-1 pra Inglaterra e o México em cima. Sabe quem é que bateu o pênalti decisivo que deu 3-2 pra Inglaterra? Harry Kane. Sabe quem é que bate pênalti na Argentina? Messi. Sabe quem é que bate pênalti na França? Mbappé. Ou Dembélé, né? Os caras batedores. Não, ontem, nada contra o nosso volante, mas o Vini tinha que ter batido aquela bola. E aí, quando sai 1-0 na frente, melhor, né? Um placar na frente fica mais fácil de administrar a coisa. Mas não deu, vamos lá. As crianças de hoje em dia choram, quem sabe amanhã, daqui 4 anos, elas possam sorrir de novo com a nossa seleção.

A minha rádio é Top JQuest, a voz do coração, David Guetta, Gone, Gone, Gone, aqui na programação da Top 104, 9h21, é segunda-feira, amanhã é segunda-feira, você ligado na Top 104, e com a gente Lavacar Grand Prix, na hora de deixar o teu carro para fazer aquela lavação completa, dar aquele talento, deixar o teu carro em dia. 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

0: minha rádio é top, capitão inicial, nome olha assim, Alex Warren com Ordinary. 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
0: 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O tempo em São Miguel do Oeste está de céu nublado, 12,5 graus de temperatura em São Miguel do Oeste. 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Top 104936, cansado de pagar caro, de rodar o centro procurando vaga? 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
8: Minha rádio é top, 9 horas e 50 minutos. Manhã de segunda-feira. Bom demais saber que você tá ligado aqui no som da Top Sericórdia. 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

Zabuzi, eu nunca mais vou amar alguém. Manda aí, Gustavo Lima, calcinho de renda. E menos é mais, champanhe, pra fechar mais uma... Espaço de música bem legal na Top 104 essa manhã de segunda-feira. 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

0: 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Bora pro intervalo da Top, já voltaremos. Temperatura em São Miguel do Oeste, 14 graus. 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Top 104, 10 horas e 6 minutos, o aniversário do Ítalo chegou, são 28 anos de história, e nesse ano, a cada R$80 em compras, o cliente Ítalo Clube ganha um cupom para participar do sorteio de um BID Dolphin Mini. 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
4: Você já ouviu aquela frase, o corpo de verão se constrói no inverno? 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As pessoas, elas deixam para cuidar da alimentação apenas quando o calor está chegando. Mas resultados consistentes precisam de um tempo. O inverno é uma excelente oportunidade para organizar a sua rotina, melhorar os hábitos alimentares e cuidar da saúde. Além disso, nessa época do ano, o nosso corpo ele gasta mais energia para ajudar a manter a temperatura corporal, o que pode favorecer o emagrecimento quando associado a uma alimentação equilibrada e atividade física. Lembre-se, mais importante do que buscar de resultados rápidos é construir hábitos que você consegue manter. 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
11: Uma menininha chega pra sua mãe e pergunta: mãe, eu posso passear com a Lili? Lili é a cachorrinha da família. Não, não dá. Por quê? A Lili tá no cio. Que cio? Pergunta. Eu não sei, vai perguntar. Pede pro teu pai, né? Menino, chega pro pai e pergunta: pai, eu posso passear com a Lili? Não, a Lili tá no cio. Que é cio? O pai não responde nada pra guria, mas lembra que na sua infância, a mãe dele ensinava a passar gasolina nas costas dos cachorros, da cachorra quando tava no cio, pros cachorros não chegarem, né? E ludibriava o cheiro.
12: O cheiro.
11: Beleza, beleza. Dali 2 horas, a guriazinha sai com a cadela e volta, só ela, né? Sem a cachorrinha. Que deu com a Lili? Não, não, pai, acabou a gasolina, mas já tem um cachorro rebocando. Vamos algumas frases diferentes ali.
12: Vamos lá.
11: Você só tá embalado em churrasco, não faz nada. Já pensou em como vai ser daqui a 20 anos? Claro, eu vou me ver na frente do espelho. Ó, galera, se alguém recebeu uma mensagem do meu WhatsApp pedindo dinheiro, pelo amor de Deus, depositem, sou eu.
12: Pode depositar que sou eu.
11: Pode depositar que sou eu. Né?
12: Deposita.
11: Ai, ai. Meu pai me xingando de leve na minha infância. Vamos, inútil. Não presta nem pra mexer uma massa. E hoje falam de trabalho infantil.
12: É, não pode, né? É.
11: Uma coisa que eu sinceramente não entendo. O que que São Longuinho faz com os pulinhos que a gente dá pra ele?
12: Eles tocam e depois dá pra quem precisa dos pulinhos, né, cara?
11: Todo dia eu acordo com a esperança que vai aparecer um oficial de justiça na minha porta dizendo que eu ganhei uma herança, mas nunca acontece.
12: Ai, ai, não tem jeito, cara.
11: Quando tu abre o perfil de uma pessoa no Insta, poderia ter a opção inimigos em comum. Ia ser bem mais fácil pra gente fazer amizade.
12: Muito mais fácil, exatamente. Já mostra quem o cara não gosta ali, pronto. Ah, também não gosta, então vamos lá, é isso aí.
11: Eu tô me fudendo tanto nesse ano, mas tanto que no final do ano a minha retrospectiva vai passar no Xvideos.
12: Na primeira página, né? Ai, ai, ai. Ai,
11: ai. Já passou da hora de inventarem uma embalagem de batata frita ou outro salgadinho que não acorde a casa inteira às 3 horas da manhã.
12: Abrir em silêncio, né, cara? Abrir em silêncio. Ai, ai. Seria muito bom.
11: Meu Deus do céu. Oh, por gentileza, farmacêutico, um pacote de camisinha. O senhor quer sacola? Não, guria, né? Tão feia assim.
12: Dá pra encarar.
11: Ah, meu Deus. Ó, a minha casa não é nem grande, nem luxuosa. Mas se um dia você tiver problemas e não souber pra onde ir, não vem. Não, eu não quero mais problema na minha
12: casa. Já tá cheio de problema ali.
11: Ai, ai. Dar em cima de agrônomo não é fácil. Nunca posta nada e quando posta é a porra da plantação de mandioca. Vou responder o quê? Que mandiocão, hein? Que
3: mandiocão. 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
12: A minha rádio é Top, 10 horas e 38 minutos. Temperatura em São Miguel do Oeste em 12 graus e meio. 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
12: Muito bem, é hora de interagir com a audiência da Top 104. 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E toda sexta tem sorteio de um copo Stanley personalizado da Viva Net Telecom em uma das edições aqui do Inter Music. Bom, são duas músicas que a gente coloca para você aqui. Você escolhe a música 1 ou a música número 2 no nosso WhatsApp 99171-1049 e fica concorrendo hoje a ingresso pro cinema, milkshake, chiquinho sorvetes e ingresso pro Arraiá do Duda. O maior arraiá privado de Santa Catarina, sábado, dia 11, na Faísmo. 99171-1049. Música 1 é essa aqui, ó. Taylor Swift, The Fade of Feeling. A 1 do Inter Music. 99171-1049. Música 2 é essa aqui, ó.
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12: Yeah. Yeah. Música 2 vem com o Projota em Ana Vitória. Linda!
3: Oi, linda.
12: 99171-1049. Decide essa parada aí, Taylor Swift ou Projota na Vitória. E fica concorrendo ingresso pro cinema. Milkshake, chiquinho sorvetes.
7: Eu sou um eterno.
12: E também ingresso pro Arraiá do Duda.
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0: Intermusic no Sora Top 104. Projota e Ana Vitória Linda e Taylor Swift, The Fade of Feeling. E dois sons concorrendo ao teu voto aí no 99171-1049. Já já a gente tem o resultado. 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E toda sexta sorteio de um Copa Stanley personalizado da VivaNet Telecom em uma das edições aqui do Intermusic. 10h47, atenção motorista. 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Bora pro resultado do Intermusic. Primeira edição dessa semana. Quem faturou os prêmios? Ingresso pro cinema, ingresso pro Arraia do Duda e Milkshake. Foi o Venídio Botcher. Venídio Botcher, tem que passar aqui na Top 104 em horário comercial para retirar os teus prêmios, tá bom? Música vencedora é essa aqui, ó.
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0: a rádio é top, Projota e Ana Vitória, linda, vencedora do Intermiso aqui na programação da Top na manhã de segunda-feira. Temperatura 15 graus, chegou o inverno. 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Top 104, 10h52, segunda da economia no Intro. 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
3: Oi, bom dia pra você, são 11 horas e 9 minutos. Manhã de segunda-feira, 6 de julho de 2026. Manhã de céu nublado, tem previsão de chuva, o frio vai voltar durante a semana com força. Mas aqui na Top 104 você sabe que o tempo é bom todo tempo, né? E aí, como é que tu tá? Tudo bem contigo?
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3: Legal, então tá tudo bem comigo também, eu sou Gelson Silva. Em sintonia com você sempre até o meio-dia aqui no som da Top 104. 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Bom, a gente tá de volta para começar o Top Sucesso, edição dessa segunda-feira, lista das mais pedidas, destaques, novidades da Top com Piscina São Miguel, 29 anos, mergulhe na diversão. 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

0: Tarde Top, Maroon 5 Heroin, Vitor Clay, Joyce Alani, Abalo Psicológico, Ted Swims com Mr. Know It All e Anitta e Ponto de Equilíbrio, Deus Existe, abrindo o Top Sucesso, a lista das mais pedidas, destaques, novidades da programação da Top 104 na manhã de segunda-feira com Piscina São Miguel, Farmácia São Bento e Léo Cell Telecom. 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
26: 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De volta com o Top Sucesso. 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

0: Sucesso, Sora Top 104, Maneva, Regue Sua Fé, e rola também Lola Young, Messi, e Detonautas, Rádio Love Nacional, para fechar o Top Sucesso, a programação da Top 104 na manhã de segunda-feira. Fechamos, mas amanhã tem mais, né? Tem mais um Top Sucesso amanhã na programação da Top 104. 15 graus de temperatura, aniversário Ítalo chegou, são 28 anos de história. 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
9: 11 horas 57 minutos. E aí, gurizada, tudo beleza? Tudo na paz? Bom início de semana pra você. Temperatura legal hoje na casa dos 12 graus e meio no centro de São Miguel. Suarno Costa ao vivo contigo. Vamos viajar no tempo. Top List, segunda edição, as velhinhas da programação da Top 104. 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
1: Fechando o Top List com Dire Straits, Sultans of Swing, você viu também Desiree, Voyage Voyage e Glenn Frey, The Reason. 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

0: Tá na top agora 1h17. 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
1: News Esportes. Vasco comemora o título do Campeonato Municipal de Futebol Master de São Miguel do Oeste. Num grande jogo em Alto Guamerim, o time da casa, o Grêmio, venceu de virada no tempo normal por 3-1, levando a decisão para os pênaltis, já que o Vasco havia vencido o jogo de ida por 4-3. Nas penalidades, Vasco venceu por 4-3, com destaque para o goleiro Borges, que defendeu 2 cobranças. A Associação Desportiva Peperi ficou em terceiro lugar e também levou o troféu disciplina. O Ultrão Caxiense teve a melhor defesa e a artilharia ficou com o atacante Finato com 27 gols. No próximo domingo, acontece a decisão do veterano entre Cultural e Palmeiras em Linha Caxias. 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

13 horas 28 minutos, tá na boa, tá na top o tempo todo. Um abraço aqui pro Vini ali de São José do Céu que tá ligado com a gente. Som dele tá aí pro Russell com Limbo Tank. 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

0: Tá na top agora 1h32. 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

beleza grande, galera? Boa tarde pra você, uma excelente segunda-feira, bom início de semana! Vem comigo na programação aqui da Top 104, eu sou o Lucas e a gente tá junto a tarde inteira. Pra fazer uma trilha sonora bem legal pra embalar a sua tarde, pra curtir muito som bacana, pra você interagir também com a gente no nosso WhatsApp 991711049. Tarde gelada de segunda-feira, começando a semana com essa temperatura que tá aí oscilando perto dos 11, dos 10 graus, com muita umidade, né? Céu encoberto, a previsão é de não ter sol hoje mesmo, de a gente passar o dia sem ver a cara do sol. Nem o sol não vai ter pra gente dar uma reanimada hoje, né? Após a eliminação da seleção brasileira. Tomou um baile da Noruega ontem. Haaland fez 2 gols. Ah, tinha só que marcar o Haaland, pois foi o cara que foi lá e fez 2 gols, né? Paciência. Vamos lá, né? Faltou fibra, faltou garra, faltou talento. Muita coisa errada lá, né? Bom, vamos nessa. Aqui na Top 104... Nosso WhatsApp está sempre conectado, é o 991711049, para você escolher sua música favorita, botar para tocar na Top, aquela música que não sai da tua cabeça, que não sai da tua trilha sonora, não sai da tua playlist. Vamos curtir junto aqui na programação da Top. Agora são 2 horas e 3 minutos, uma excelente tarde para você. Vai abrir com Conan Gray aqui na Top 104 e Lonely Dancers.

104 e a gente acabou de ouvir o Rapa Anjos, pra quem tem fé. Teve também o Conan Gray com Lonely Dancers. E a gente segue junto na Top com a melhor programação na tua tarde de segunda-feira. Agora são 2h13, quando o assunto é cirurgia. 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

0: a gente acabou de ouvir o Bruno Mars, The Lazy Song. Fala, professor Paulo, né, que pediu essa música aí. Porque, na verdade, a música que fala, né, da música da preguiça, e tem tudo a ver, né? Esse dia assim, com esse gelado que tá, com esse céu encoberto, essa umidade. Quem que acorda a fim de fazer alguma coisa hoje, né? A vontade de ficar só ali, tomando um chazinho, um chimarrãozinho, um cafezinho, comendo uma besteira, né? É, coisa boa, né? Para quem pode, né? A gente que não é todo mundo segue na lida, trabalhando e correndo atrás todos os dias. Temperatura em São Miguel do Oeste, agora 11 graus. 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Duas horas e 23 minutos. 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

A gente segue no som da Top com você. Boa tarde, 22 minutos para as 3. Tudo que você gosta de escutar, a gente toca na Top. E é claro que você pode programar sua música com a gente também no nosso WhatsApp, 99171-1049. Tempo bem feio hoje, né? Dia cinzento, temperatura caindo já, 10 graus, às vezes oscilando para 9 graus. Um vento geladão, previsão de tempo encoberto o dia todinho hoje. Então cuidado, gente, a visibilidade não é das melhores aí na estrada, sempre é bom estar atento, né? Redobrada a atenção. Bem, tem novidade na Top, música nova de David Guetta com o vocal de John Martin, Human.

0: Top 104 com Nat Roots, tudo vai dar certo. A gente ouviu também David Guetta e John Martin, Human. 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Temperatura 9 graus agora. 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
4: 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Lembre-se, mais importante do que buscar de resultados rápidos é construir hábitos que você consegue manter. 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
7: São 3:02. Vem comigo. Obrigado pela tua audiência, pela tua parceria. 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Uma boa segunda-feira para você, uma excelente semana.

0: Oasis, Wonderwall, Cássia Eller, Lanterna dos Afogados e ainda Marshmallow, Another Drink. Boa! A gente vai pro intervalo comercial agora na Top, mas aguenta aí porque voltamos rapidão em mais uma edição do Inter Music na Top. Vai ter, além do nosso combo de prêmios, no nosso combo de prêmios, vai ter ingresso do cinema, milkshake do Chiquinho e hoje também vai ter ingresso pro Arraiado Duda. Então fica ligado que o Inter Music já entra no ar logo após o intervalo. 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Agora são 13h13. 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
1: Boa! Aqui na programação da Top já estamos de volta, porque tá no ar mais uma edição do Intermusic, onde você interage com a gente chamando aí no WhatsApp 99171-1049. Você vai escolher a música número 1 ou a música número 2. A mais votada vai tocar de novo e todo mundo concorre aos prêmios do dia. Quais são os prêmios do dia, tio Lucas? Hoje tem ingresso do cinema, milkshake do Chiquinho Sorvetes, aquele milkshake cremoso, delicioso e saboroso que vai bem em qualquer estação. E temos também ingresso para o Arraiá do Duda, que tá chegando, né? Vamos lá, o Arraiá do Duda vem aí, mais um grande evento. O Arraiá do Duda já está na sexta edição, vai ser dia 11 de julho, lá no Parque da Faísmo, no Parque Rineu Granzotto, e vai ter nada mais, nada menos que a banda Rainha Musical, Luca e Matheus, Davi e Fernando, DJ Ari SL, DJ Lipe e Enigma do Samba. É a sexta edição do Arraiá do Duda, um evento que já virou tradição. Tem área VIP, camarote coletivo, backstage, palco after. Enfim, vai ser uma loucura. Tá bom? Tá chegando a hora. É dia 11 de julho. Também conhecido como esse final de semana, né? 11 de julho é sábado. Beleza? Então participa aí para concorrer. 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Vamos conferir quem é a música número 1 do Intermusic? Vamos lá, a música número 1 do Intermusic é Babylon to Zion na Top! Aliás, essa música aqui só toca na Top 104, viu? A curadoria musical da Top 104 busca coisas diferentes pra você curtir com exclusividade aqui na Top. Babylon to Zion, Man on the Run. Música número 2 é Ella Langley, uma das músicas mais tocadas no mundo, Choosing Texas.

0: Você é quem decide a partir de agora. Manda o nome completo aqui no nosso WhatsApp 991711049. Nome completo e vota na música número 1 ou número 2, já fica concorrendo aos prêmios do dia. Ingresso do cinema, milkshake do Chiquinho Sorvetes e também ingresso pro Arraiado Duda, que é neste sábado, dia 11, lá no Parque da Faísmo.
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Na Top 104 aqui no Inter Music, Ella Langley, Choosing Texas, Babylon to Zion com Man on the Run. É hora de intervalo comercial na Top, mas é rapidão e daqui a pouquinho a gente já volta para divulgar quem fatura os prêmios do dia e tocar de novo para você a música mais votada pelos ouvintes aqui da 104. Temperatura 10 graus em São Miguel, começou o feirão dos feirões Folks Vale Mais. 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

0: 3:31, uma boa tarde. 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

0: Agora 19 para as 4 e a gente já está de volta na Top. 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Já vai tocar de novo a música vencedora pelos ouvintes aqui da Top 104, a mais votada no WhatsApp 99171-1049. Agradecendo a participação de todo mundo aqui, a gente já vai tocar de novo a mais votada. E claro que antes, a gente precisa anunciar quem tá levando os prêmios do dia. Quem tá levando hoje ingresso do cinema, mais milkshake do Chiquinho Sorvetes. E ainda, ingresso para o Arraiado Duda, que é neste final de semana, lá no Parque Reneu Granzotto, Parque da Faísmo, é Amanda dos Santos. Fala, Amanda! Passa aqui na Rede Peperinho, horário comercial, para retirar os seus prêmios. No terceiro andar com o Sandro Debona, beleza? E a música vencedora já toca de novo agora, a música mais votada.
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0: Música número 1, Babylon to Zion, Man on the Run.

0: Boa, a gente ouviu aí na Top 104 Biquíni Cavadão, Roda Gigante, Engenheiros Somos Quem Podemos Ser e Babylon to Zion com Man on the Run. Sete minutos agora para as quatro. Daqui a pouquinho tem Rapidinhas do Bem Louco. 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Temperatura no centro da cidade, em São Miguel, 10 graus. 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
2: Ô menininha, chega pra sua mãe e pergunta: mãe, eu posso passear com a Lili? Lili é a cachorrinha da família. Não? Não dá. Por quê? A Lili tá no cio. Que cio? Pergunta. Eu não sei. Vai perguntar. Pede pro teu pai, né? Menino, chega pro pai e pergunta: pai, eu posso passear com a Lili? Não. A Lili tá no cio. Que cio? O pai não responde nada pra guria, mas lembra que na sua infância, a mãe dele ensinava a passar gasolina nas costas dos cachorros, da cachorra quando tava no cio, pros cachorros não chegarem, né? E ludibriava o cheiro.
3: O cheiro.
2: Beleza, beleza. Dali 2 horas, a guriazinha sai com a cadela e volta só ela, né? Sem a cachorrinha. Que deu com a Lili? Não, não, pai, acabou a gasolina, mas já tem um cachorro rebocando ela. Vamos algumas frases diferentes ali.
3: Vamos lá.
2: Você só tá embalado em churrasco, não faz nada. Já pensou em como vai ser daqui a 20 anos? Claro, eu vou me ver na frente do espelho. Ó, galera, se alguém recebeu uma mensagem aí do meu WhatsApp pedindo dinheiro, pelo amor de Deus, depositem, sou eu.
3: Pode depositar que sou eu.
2: Pode depositar que sou eu. Né?
3: Deposita.
2: Ai, ai. Meu pai me xingando de leve na minha infância. Vamos, inútil. Não presta nem pra mexer uma massa. E hoje falam de trabalho infantil.
3: É, não pode, né? É.
2: Uma coisa que eu sinceramente não entendo. O que que São Longuinho faz com os pulinhos que a gente dá pra ele?
3: Eles toca. Eles toca e depois dá pra quem precisa dos pulinhos, né, cara?
2: Todo dia eu acordo com a esperança que vai aparecer um oficial de justiça na minha porta dizendo que eu ganhei uma herança, mas nunca acontece.
3: Ai, ai, não tem jeito, ai, cara.
2: Quando tu abre o perfil de uma pessoa no Insta, poderia ter a opção inimigos em comum. Ia ser bem mais fácil pra gente fazer
3: muito
2: amizade,
3: muito mais fácil, exatamente. Já mostra quem o cara não gosta ali, pronto. Ah, eu também não gosto, então vamos lá, é isso aí.
2: Eu tô me fudendo tanto nesse ano, mas tanto que no final do ano a minha retrospectiva vai passar no Xvideos.
3: Na primeira página, né? Ai, ai, ai.
2: Ai, ai. Já passou da hora de inventarem uma embalagem de batata frita ou outro salgadinho que não acorde a casa inteira às 3 horas da manhã.
3: Abrir em silêncio, né, cara? Abrir em silêncio. Ai, ai. Seria muito
2: Meu
3: bom.
2: Meu Deus do céu. Oh, por gentileza, a farmacêutica, um pacote de camisinha. O senhor quer sacola? Não, a guria nem é tão feia assim.
3: Dá pra encarar. Ah,
2: meu Deus. Ó, a minha casa não é nem grande, nem luxuosa. Mas se um dia você tiver problemas e não souber pra onde ir, não venha. Eu não quero mais problema na minha
3: vida. Não quero mais. Já tá cheio de problema ali.
2: Ai, ai. Dar em cima de agrônomo não é fácil. Nunca posta nada e quando posta é a porra da plantação de mandioca. Vou responder o quê? Que mandiocão, hein? Que
1: mandiocão. 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
4: Opa, a gente já tá de volta aqui na programação da Top junto com você. Obrigado aí pela tua audiência, pela tua parceria. Estamos juntos aqui na 104 com você. O dia todo, todo dia na programação aqui da 104. Continua mandando mensagem pra gente. O nosso WhatsApp é o 99171-1049. Programa o teu som e curte com a gente aqui na 104,9. Segue o céu encoberto, muita nebulosidade no extremo oeste catarinense, a temperatura está em 10 graus.

0: Jaime, eu não te amo. John Mayer com New Light e Foster People com Pump Up Kicks. 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Tá na Top, 4:22. Temperatura 10 graus. 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
1: News Esportes. Teve início sábado o primeiro Campeonato Regional de Futebol Veterano organizado pela Liga Esportiva Fronteirista. O Guarani de São Miguel do Oeste recebeu a Harmonia de Guaraciaba e o jogo terminou em 0-0. Os outros jogos da primeira rodada foram realizados ontem pela manhã. Em Iporã do Oeste, o Canarinho venceu o Senrime por 2-1. Em Tunápolis, o Grêmio Tunense ganhou do Ouro Verde de descanso por 3-0. A segunda rodada será aberta na próxima quinta-feira, com o jogo entre Aliança de São João do Oeste e Grêmio Tunense. Sábado, às 15 horas, tem Ouro Verde e Guarani no estádio João Barreta. E domingo, às 10 horas, Senrime e Harmonia. 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

Essa é a Top 104, agora 17 minutos, faltando para 5 horas. 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Bem, vamos lá, que tá na hora do Dose Dupla aqui na programação da Top 104 nessa tarde de segunda-feira. Então vamos lá, que o Dose Dupla tá pintando aqui nessa edição com Erasure na Top.

0: gente ouviu esse Dose Dupla clássico de Erasure com a Little Respect, também Blue Savannah. Tem intervalo agora e depois o Top List entra no ar. Que beleza, né? Agora 6 minutos para 5 horas, segunda-feira, da economia no Ítalo. 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Temperatura 10 graus em São Miguel. 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

0: Começando mais uma edição do Top List aqui na programação da Top 104. As melhores do fundo do baú pra gente matar a saudade junto com você. Claro, muita coisa bacana lá dos anos 80, dos anos 90, do início dos anos 2000. O importante é que seja algo bacana pra gente matar a saudade, curtir de novo junto com você. As músicas que fizeram a sua história e a história da Top 104. 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Boa, vamos começar o Top List?
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0: 104 e a gente ouviu Williams and the News, Heart and Soul, Laura Branigan, Spanish Edie, Billy Joel com Uptown Girl. Fica com a gente porque daqui a pouquinho tem mais Top List. 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Temperatura agora em São Miguel, 9 graus. 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Agora são 5h27, uma boa tarde.
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4: Oi, Rogério, teu nome é com R minúsculo ou com R maiúsculo? Viu, quero saber mais informação lá do concurso da idosa molhada, que eu topo qualquer parada, tá, cachorro?
5: Mas, meu amor, meu, que raiva que eu fiquei. Ah, não. Meu, que ódio, gente. Sério, que raiva. Tipo assim, que raiva que me deu.
6: A minha vizinha outro dia foi na feira, comprou umas mandioquinhas e o feirante garantiu que eram bem macias, boa de cozinhar. E ela colocou no fogão 8:30 da manhã, quando era meio-dia tava dura, que era um osso ainda. Dava de usar pra matar cobra. Voltou lá.

0: senhor precisa me ajudar. Meu marido, toda vez que ele chega em casa tonto, ele me bate muito, eu fico roxo, fico parecendo um dálmata. O monge olhou pra cara dela e falou, tem um remédio para isso. Basta que toda vez que seu marido chega e bebe, você pegue um copo com chá de erva cidreira, faça um bochecho, fique bochechando e nada mais, só isso. Faça esse bochecho continuamente. A mulher falou, não, beleza então. Chegou em casa e tal, na hora que ela viu que o homem chegou tonto, doidão, ela passou a mão nesse copo, pôs na boca e começou a bochechar, bochechar, bochechar. E nada, chegou pro monge e não bateu nela. Chegou no dia e falou, monge do céu, mas deu muito certo, senhor, nossa, o senhor salvou minha vida. Pelo amor de Deus, aí assim que ele chegou, comecei a bochechar e ele desmaiou bêbado na cama. O monge olhou pra cara dela e falou, é, minha querida, você viu como que é bom ficar de boca fechada?
1: Oi, boa tarde, tudo bem? Tá fazendo o que de bom? E melhorou daquele ovo lá que a mulher te machucou ou não? Como é que tu tá?
2: Eu prefiro ser eu só metamorfose ambulante.
3: Minha vida é uma desgraça mesmo.
4: Oi, meu amor, como é que tu tá? Quando é que vai vir ver as meninas novas da casa? Viu, meu amor, ficou uma pendenga de 160, se tu puder trazer até quinta-feira pra me acertar com a mulherada. Agradeço, um beijo.
5: Mas é, gurizada, e conversa nesse grupo, né, tchê? Porque uma coisa que eu digo, o conhecimento não ocupa espaço, né, tchê? Graças a Deus eu pertenço a esse grupo aqui, porque eu aprendo tanta coisa, foi aqui que eu aprendi a fazer... Não, esse foi no outro grupo. Mas dirigir... Não, também não foi aqui. Mas a fazer churrasco... Não, churrasco também não foi aqui. O arroz com galinha não foi também. Não aprendi nada aqui, mas eu gosto desse grupo aqui, gurizada. Eu vou ficar aqui, tá? Um abraço aí pra vocês tudo.
6: Miguel, tu vai fazer o quê? Não tem o que fazer. Vamos fazer o quê? Não tem o que fazer. Tu vai fazer o quê? Não tem o que fazer. Não tem o que fazer.
7: Você é dono aí dessa droga? 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

Senhoras e senhores, abrimos a edição dessa segunda-feira do Bem Louco na Top 104. Programa Fora da Caixinha, Fora da Casinha. 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

0: 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Lucas Pereira, boa tarde.
1: Boa tarde, senhor Gelson Silva. Tudo em ordem. Tudo tranquilo.
0: A gente ainda tá em recuperação, né? Sai de uma laringite, cai numa faringite. Sai da faringite, sai numa rinite, sinusite.
1: E entra numa gripe, entra num nariz escorrendo, começa... E para variar, né, o tempo mudou, assim, ontem tava quente à tarde.
0: Quente.
1: É, ontem tava dando para passear de bermuda e camiseta, hoje já gelou pra caramba com garoa, com um vento gelado. E aí não tem quem aguente, né? Aí não dá, gente. Aí não. Aí judia de nós, né?
0: Viva o inverno.
1: Viva o inverno. Ou sobreviva ao inverno, né?
0: Se puder.
1: Se puder, sobreviva ao inverno. É... Que loucura.
0: É uma coisa de louco, cara. Bom, a Espanha acaba de se classificar.
1: Classificou, né, cara?
0: Eliminando... Dentro já dos acréscimos do segundo tempo.
1: Como tem saído gol nos acréscimos nessa Copa do Mundo,
0: eliminando,
1: né?
0: Eliminando a seleção de Portugal, de Cristiano Ronaldo, que é a última Copa dele. Mas é isso, né?
1: Esses gols nos acréscimos é um belo lembrete de uma frase clássica que diz: só acaba quando termina.
0: Só acaba quando termina.
1: Ou só termina quando acaba.
0: Só termina quando acaba, é isso aí. Ontem o Brasil foi eliminado, né? Eu acho interessante que o Brasil, o brasileiro leva tudo assim na brincadeira. Brasileiro é um povo feliz, brasileiro é um povo. Mas aí os caras fizeram aquele videozinho lá do Vini Júnior e do Haaland, né? Lembrando lá as branquelas, né? Latrell e uma delas. E aí o Haaland foi lá e creu em nós, né? E enquanto eles faziam a remada, o Brasil queria fazer o creu nos caras. E aí tá aí desse jeito, né? Não tem seleção pra bater ninguém. Não sei como é que tu... A gente tem, acho que, uma opinião muito parecida sobre futebol. Porque se tu pegar o seguinte, ó... pênalti que aconteceu ontem pro Brasil, sabe? Bruno Guimarães bateu.
1: Bateu mal demais, né?
0: Sabe, ontem eu assisti só 20 minutinhos ali do México e Inglaterra. E aí não consegui ficar mais assistindo. Foi um jogaço, 3-2. Aí tava 2-1 pra Inglaterra e Portugal em cima, jogando em casa com o Aztecas lotado, uma loucura. Aí pênalti pra Inglaterra. Quem é que bateu o pênalti da Inglaterra? Harry Kane.
1: Tem que ser, né?
0: O Messi no último jogo da Argentina bateu e errou. Mas foi o Messi que bateu. Quem é que é o batedor da França? É Mbappé. Então, assim, cara, o Vinícius Júnior ontem... mas a comissão decide, a comissão vai tomar...
1: É hora do cara assumir a responsabilidade.
0: Me dá a bola, bota debaixo do braço e eu vou bater.
1: É o cara que é o protagonista do time, nessa hora ele puxa a bola, bota embaixo do braço aqui, ó.
0: Eu vou
1: deixa
0: bater.
1: Pra mim que eu vou decidir, eu vou definir isso daqui. É isso aí, falta isso, né?
0: É o que o Neymar fez ontem, cara. Eu não queria que o Neymar tivesse ido pra sido convocado. Mas ontem o único que teve peito e culhão foi o Neymar.
1: Que pegou a bola, bateu e tirou o goleiro
0: não,
1: da
0: goleiro,
1: foto.
0: Não, o goleiro nem se mexeu, né? Ele ficou assim, estático. É assim que se joga uma Copa do Mundo. Então é difícil, cara.
1: Não, mas é que, na verdade, nós já tínhamos falado aqui nesse programinha, lá no começo da Copa, quem que é o único jogador que tem uma capacidade para, através aí da sua jogada individual, do seu talento individual, definir uma partida nessa seleção do Brasil? Fora Vinícius Júnior. Não tem. É uma seleção assim, o resto do time é uma seleção burocrática, que vai ali trocando passezinho, dificilmente faz alguma coisa diferente, alguma coisa que vá resultar em algo produtivo aí no ataque. O meio campo não marca, a gente tem, eu vejo que a gente precisaria ter nesse meio campo do Brasil um cara mais estilo Dunga, mais estilo Felipe Melo, mais estilo o Mauro...
0: Raçudo?
1: Como é que era o nome do Mauro Silva?
0: Mauro Silva.
1: O cara que dominasse esse meio campo, cara, não, daqui tu não passa, meu.
0: Cara, o segundo
1: gol... O cara ali na frente da área que tranca ali, que não passa, cara, que se passar a bola, o cara não passa.
0: O segundo gol do Haaland tinha 4 marcadores do Brasil olhando ele. Ele teve tempo de receber a bola, ajeitar e
1: levantou,
0: chutar.
1: Levantou, olhou onde é que tá o goleiro, onde
0: chutou,
1: é que eu vou chutar.
0: Chutou, cara. Não, isso
1: mesmo. No cabeceio também tinha dois aqui, o cara subiu.
0: Cara, na época do Dunga, dos nossos zagueiros antigos ali, o cara tava quebrado.
1: Não,
0: o cara tinha uma perna quebrada.
1: Claro.
0: Não tinha moleza. E outra coisa, nesse negócio de pênalti, quer ver uma coisa, ó. Se é contra a Venezuela, o Vini Júnior bate. Se é contra a Colômbia, o Vini Júnior bate. bate. É. Se é contra qualquer outra seleção, porra, vai lá e bate,
1: Não te esconde nessa hora, né?
0: Viu? O Haaland não se escondeu, apesar que não tem como se esconder, quase dois metros de altura. Mas é o seguinte, o que ele fez? Dois lances.
1: Mas o problema é que hoje, até eu tava vendo uma comparação hoje, cara. Por exemplo, a Noruega tem um meio campista que o Brasil não tem hoje.
0: Não tem.
1: A Noruega tem um lateral direito que faz o que ele faz lá no campo com a bola, protege, arma jogada lá pelo lado direito que o Brasil não tem.
0: Não tem.
1: Um país que já teve nas laterais, por exemplo, Cafu e Roberto Carlos. Né, que já teve Branco numa lateral, que já, cara, é uma lista de grandes jogadores aí que já, isso que eu tô falando de jogador de lateral que decidia jogo.
0: Cafu
1: e Roberto Carlos decidia jogo batendo falta. É, né? Então aí tu vai pra meio campo e pra ataque nem se fala, né? E hoje tu não tem, o Brasil infelizmente, a gente ainda fala muito, o Brasil é o país do futebol, não é, já foi. A gente hoje já tá aí num terceiro, se tu for ver as prateleiras do futebol, hoje tu tem na primeira prateleira lá, tu tem a França.
0: É, os europeus.
1: Tu tem a Espanha. O Brasil não consegue ganhar de um europeu faz 20 e poucos anos, cara.
0: É, tá aí, ó.
1: Toda vez que pega um europeu é desclassificado.
0: Nunca ganhou da
1: Noruega, caiu pra Croácia, caiu pra Bélgica, caiu pra França, cai pra todo mundo, cara.
0: É.
1: Se pegar um europeu na frente, o Brasil treme. Qualquer europeu hoje derruba a seleção brasileira. Qualquer um.
0: E o que me dói, sabe o que, que é? É ver essas criancinhas, por exemplo, assim, o Jorge chorou ontem.
1: É triste, cara.
0: É triste, né? Aí eu falei pra ele, cara, não chora porque eles não merecem o teu choro. E não merece mesmo.
1: Não merece.
0: E outra coisa, é fim de ciclo pra Rafinha, pra Alisson, pra Neymar. É fim de ciclo pro Marquinhos, que baita. O Casimiro já. Porra, o Casimiro foi dar uma entrevista onde chorando. Cara, só um pouquinho. Tem direito de chorar? Tem, ele sente, mas só um pouquinho, cara.
1: Não, mas e por que essa indignação a gente não via em campo?
0: Em campo?
1: Quando era pra marcar, pra roubar uma bola, pra chegar junto.
0: Exatamente.
1: Porque depois que a Noruega tava vencendo, os caras estavam trocando passe como quem estivesse jogando contra um time de criança.
0: Exatamente.
1: E ninguém chegava pra marcar, ficamos só assistindo de longe.
0: É.
1: Né? Aí que, pô, nessa hora que tu tem que mostrar indignação. Eu honro o manto que eu visto. Nessa hora.
0: É, mas não.
1: Na entrevista é fácil, né?
0: Tá. E daí, assim, ó, tem uma fake news muito grande que tá acontecendo por aí. Outro cara que eu acho também é que o cara é jovem ainda, né? O Rafinha. Pra mim também já é fim de ciclo, mas enfim. Cara, rola uma fake news muito grande a respeito de Rafinha e não tô aqui pra defender, ele nem me conhece pessoalmente, nem, enfim, mas ele é porto-alegrense e tal, né? Faz base no Inter, no Grêmio, no Avaí, enfim. Mas aqui, ó, rola uma fake news muito grande e eu fico puto também com a injustiça. Ah, que o Rafinha não queria jogar esse Mundial, que o Rafinha queria tirar a férias. Não, não é verdade.
1: Não é.
0: Ele falou isso a respeito do Mundial de. Sabe aquele Mundial de clubes?
1: Que
0: foi Flamengo, que foi Botafogo,
1: isso,
0: que foi Fluminense, Palmeiras. Foi em relação àquele Mundial de clubes, não sobre a Copa do Mundo. Que ele queria tirar férias. Tá? Pra estar com a família dele e tinha que estar lá jogando esse Mundial de Clubes. Era aquele Mundial de Clubes, foi no ano passado, foi, né? No final do ano passado. O grande Mundial de Clubes lá. É esse aí que o Rafinha se referiu, não a Copa do Mundo. Então a gente também tem que apurar as coisas, certo? E saber a fonte e saber procurar. Aí eu me referi hoje, é o seguinte, é a mesma coisa que o pessoal que ouve no rádio, né? Bah, mas falaram na rádio, você ouviu? Não, me disseram. Pô, me disseram. Se tu ouviu, beleza. Agora, se te disseram, tu vai ir pra atrás daquilo que te disseram. Então, não é verídico que o Rafinha não queria jogar essa Copa. Foi sobre o Mundial, o Super Mundial lá, que tinha esse monte
1: de gente. É que pra uns jogadores, né? Realmente é o pé no saco, porque era o período de férias dos caras.
0: Era o período de férias dos caras, né?
1: É.
0: Bom, já estamos em duas lives nesse momento.
1: Duas lives, live no YouTube, live no Facebook. Ajuda então a participar desse programa. O Arno não está conosco hoje.
0: Ninguém
1: pode. O Arno não está conosco. Ele foi fazer ali um alinhamento aí de alinhamento e geometria. Ele foi fazer hoje.
0: Para
1: deixar tudo acertadinho aí. Ele andava meio torto ontem. Ele estava meio pendendo para um lado.
0: Ele foi fazer uma cambagem.
1: Ele foi fazer essa cambagem, alinhamento, geometria.
0: E aí, ó.
1: E vão alinhar ele hoje. Parece que vai deixar.
0: Já alinharam. Só que ele tá em casa agora convalescendo,
1: recuperando o alinhamento aí. YouTube
0: é aquela vinheta da tiazinha. Oi, melhorou daquele ovo?
1: Melhorou do Forever.
0: Do Forever, né?
1: E aí, aguardamos.
0: Opa! Tamo bem.
1: Tamo bem pegado.
0: Tamo bem
1: pegado. Aguardamos a sua participação no YouTube, no Facebook, também no WhatsApp, tá? Não deixa de te inscrever no nosso canal no YouTube e no WhatsApp. Mande mensagens, mande áudios, mande vídeos. Me conta aí onde é que você tava assistindo o jogo da seleção, o que você achou, quem que é o seu maior vilão desse time aí. Fala pra nós, vamos fazer fofoca sobre a seleção hoje.
0: Cara, o Luiz Henrique jogou nessa Copa?
1: Pai, eu acho que ele nem entrou, né? Acho que entrou lá na lá primeira
0: primeiro,
1: fase. Primeiro
0: no,
1: jogo,
0: né? No primeiro jogo, né?
1: Entrou e depois não entrou mais.
0: Contra o Morocco.
1: É, mas aí, cara, eu não vejo assim uma geração, uma possível geração vencedora vindo aí.
0: Em 4 anos?
1: Nem a pau. Cara.
0: Não.
1: Os nomes que estão sendo aí.
0: Ah, tu vai ficar
1: falados,
0: cara. Não, eu acho que assim, ó, ali. Desta lista aí, né? Não sei, cara, quantos vão ficar ali, né?
1: E outra coisa, só pra complementar aquilo que eu falava da prateleira dos times, né? Uhum. Tem aquela primeira prateleira hoje que tem a França, que tem a Espanha, né? Eu acho que até os dois são bem o topo da prateleira, depois que vem a Inglaterra, que vem outras seleções e aí forte.
0: A Inglaterra tá jogando...
1: Eu penso que o Brasil precisa botar o chinelinho da humildade, a sandalinha da humildade e entender que não é mais um dos grandes do futebol do mundo e jogar como pequeno. Cara. Vai ter que se obrigar a jogar ali, reforçar meio campo, jogar com mais marcação, com mais pegada, ter um técnico que saiba montar um time assim, né? Jogar com uma marcação forte, com uma pegada, e aí, a partir daí buscar construir alguma coisa. Mas se jogar faceirinho e achar que é bom de bola, nós somos a seleção da técnica... Vamos só tomar.
0: Olha só, deixa eu até, vamos antes de nós ir para ali, dos 26 nomes aqui, ó, dos 26 nomes vão marcar com X e com certinho. Arisson, já foi, né?
1: Já foi.
0: Arisson já foi. O Ederson, goleiro. O Ederson...
1: Cara, eu, pra te ser bem sincero, nenhum deles me passa grande
0: então
1: confiança.
0: Então o Ederson e o Everton já era.
1: O Everton também já nem teria idade na outra Copa.
0: Alexandre já era.
1: Também.
0: Bremer?
1: Bremer.
0: Tá. Danilo é reserva no Flamengo.
1: Pois é, cara.
0: Não, Danilo é reserva no Flamengo.
1: Pois é, e aí como é que faz?
0: Né?
1: Vamos confiar num cara assim?
0: Não tem. Douglas Santos não vai, não vai ter idade. Gabriel Magalhães, eu acho que...
1: Sim, Gabriel. Gabriel sim, né?
0: Ibanez.
1: Cara, eu nem sabia quem era o Ibanez até essa convocação aí.
0: É, essa é a nossa. Léo Pereira, não.
1: Não.
0: Marquinhos, já não, de jeito nenhum. Meio campo, Bruno Guimarães, eu acho que sim.
1: Sim, Bruno Guimarães,
0: eu gosto do Bruno. Casimiro, nem pensar.
1: Nem a pau.
0: Nem a pau. Danilo Santos.
1: Talvez, mas só se, tipo, não tem mais opção, beleza.
0: Então vamos botar um X também aqui. Fabinho, nem pensar
1: não.
0: Também, Fabinho. De
1: pouca
0: jeito
1: bola,
0: nenhum.
1: Cara, pouca bola.
0: Deixa eu ver quem mais. Paquetá, nem a pau.
1: Não, tá louco.
0: Ederson.
1: Ederson,
0: O Ederson, vamos deixar o Ederson.
1: Deixa,
0: vamos
1: dar uma chancha pra ele.
0: Atacante, Endrick.
1: Endrick, sim.
0: Gabriel Martinelli, sim.
1: Martinelli, acho que sim.
0: Igor Thiago, nem a pau.
1: Não.
0: Luiz Henrique, sim.
1: Sim.
0: Eu acho que sim. Matheus Cunha.
1: Sim,
0: cara, eu acho que sim. Matheus foi
1: sim,
0: bem.
1: Acho que sim. Foi culpa dele se ele não recebia bola nenhuma em condição, né?
0: Neymar foi a última Copa. Rafinha.
1: Rafinha nem a pau.
0: Eu também acho que não. Rayan, sim. Vini Júnior, cara, se ele assumir o protagonismo, vamos botar assim. Dos 26, isso nós aqui bem louco. 1, 2, 3, 4, 5, 6, 7, 8, 9 jogadores.
1: Deu um time.
0: Sabe, eu ouvi de um cara hoje, sabe quem tinha que ser o nosso centroavante de área? Pedro.
1: Pedro, claro.
0: Pedro.
1: Mas lógico, é o cara fazedor de gol.
0: O João Pedro tinha que estar também.
1: É.
0: Cara que faz gol. Então, olha, daqui 4 anos tu vai montar uma seleção?
1: Não. Bom,
0: tudo pode acontecer.
1: Se continuar com o técnico italiano aí, também não vai a lugar nenhum.
0: O cara
1: não conseguiu montar um time.
0: Cara, eu queria que ele pegasse aquele chiclete dele, cara. Porra do caramba.
1: Esse cara vai só fazer a gente passar raiva.
0: Cara, ele viu... É que a gente não pode falar o que a gente pensa.
1: Não, né? Não dá. Muita coisa não dá. Bom, vou começar na live aqui.
0: Vamos lá.
1: Vitinho mandou boa noite. Fala Vitinho,
0: boa noite.
1: Maicon Daniel Pires, boa noite. Pulguedo.
0: Pulguedo.
1: Barba. Lúcia, boa noite. A Fran, nossa comadre. Boa tarde. Oxi, sozinho? É que o Jalves estava sozinho aqui, eu estava lá embaixo, no andar inferior aí.
0: Tava no andar inferior.
1: E aí demorei para subir. O Maicon. O Arno foi fazer a plaina do Tobinha. A plaina do Tobinha.
0: Barbaridade.
1: E Maicon também disse: seleção brasileira é uma máquina. Uhum. Igual ao Inter e o Grêmio. Mas olha que pareceu o Inter ontem, pareceu, cara.
0: Maicon.
1: O Inter faz isso: desperdiça um monte de chances, daqui a pouco toma um gol e afunda.
0: É. E o Maicon, o Grêmio disse que acertou o mês de salário que estava atrasado, tá? Agora nós, bem-vindos à nossa realidade.
1: É. O Maicon disse assim: ou parem de reclamar, ou se mudem para a cidade mais quente. Faz igual ao Aníbal.
0: É, que o seu Aníbal lá é onde ele mora, não tem...
1: Que, seu Aníbal e eu tem que morar em lugar de pedigree, né, Aníbal?
2: Isso é verdade, ficam nessa choradeira toda vez ali. Ai, que frio, ai que meu nariz tá escorrendo. Ah, bom, mas vamos embora então, vamos morar no Piauí então.
0: O senhor já observou que foi a primeira vez que o Michael lhe elogiou?
2: É verdade, a primeira vez, isso é um ele dia deve tá histórico.
0: Ele deve estar tá mal de dinheiro.
2: Isso deve ser, é um dia que dá pra ficar na história. Eu vou pegar isso.
0: Vai vir aquelas mensagens, Aníbal, manda um pix pra mim.
2: Eu vou fazer esse comentário dele, eu vou imprimir e vou emoldurar.
0: Impressar.
2: Vou botar lá na minha parede da sala.
0: Isso aí, bota
2: lá. Porque foi a primeira vez que ele fez um comentário, nem é elogioso, mas é um que não foi de brigar comigo.
0: Que não foi de brigar.
2: Não de xingar, de chamar de mentiroso, essas coisas.
0: Não.
2: Parabéns, Marco.
0: Tanto que eu interpretei como um elogio.
2: Não, claro.
0: Né?
2: Parabéns.
0: É isso aí.
1: A Lúcia tá dizendo: Brasil deixou de ser o país do futebol e virou o país da corrupção. Na verdade, a gente sempre foi do futebol e da corrupção. Agora é só da corrupção.
0: Mas daí pelo menos o futebol intertia e fazia a gente esquecer
1: antes
0: um pouquinho.
1: A gente tinha pão e circo.
0: É.
1: Agora o circo acabou e o pão já foi também. O pão acabou também. Brandalize mandou boa noite. Opa, valeu Jackson Brandalize, boa noite. Deixa eu ver, agora aqui no nosso Facebook, onde temos também um povo aqui que participa e interage com este programinha de Deus mio. Cá estão, deixa eu ver quem. Ricardo Escol, boa noite, seus lenha rachada. E mandou boa noite. A Inédia Maria Lúcia, boa noite. Boa noite, Inédia.
3: Boa noite.
1: Evaldo Westphal, direto de Xanxerê. Grande Evaldo.
0: Xanxerê.
1: Gelson.
0: Eu.
1: Ah, hoje não tem o Arno pra ele socar, né?
0: É, quem que é?
1: O Neuri.
0: Barbaridade.
1: Então já sabe pra quem vai sobrar, né?
0: Ai, ai,
1: vou
0: ai.
1: Vou te mandar o meu gato. Olha, ele tem um gato. Ele vai mandar pra você.
0: Olha que meio.
1: Que legal.
0: Isso é coisa de família.
1: É.
0: Né? Ter gatinho e tal.
1: Aí ele diz que o gato dele se chama Lincoln.
0: Ah, é Lincoln.
1: É, só que ele é fera.
0: É.
1: Só que ele tem um problema. O Lincoln mia a noite inteira.
0: Ai, ai, Neuri. Que bobalhão. Que tu é.
1: Ah, ele mandou também boa tarde e pergunta: Gelson, você voltou a estudar? Olha só, ele quer saber se tu voltou a estudar porque tá fazendo um curso.
0: Ah, é?
1: Que seria. Tem vários cursos: A, B, C e D, enfim.
0: Opa.
1: E ele disse que você voltou a estudar e tá fazendo o curso A. Cara, eu queria ter 10% da criatividade Neuri, só isso.
0: Já chegava, né?
1: Já chegava, só 10% da criatividade Neuri.
0: Já chegava.
1: Fazendo o curso A.
0: Curso A.
2: Bem louco.
1: Úrsula Sommer Wagner, ô Úrsula,
0: olha,
1: grande
0: a Ursa.
1: Abraço. Fazia
0: grande
1: tempo que ela
0: Ursa.
1: Não aparecia por aqui.
0: Aí, ó.
1: Um abraço aí pra você.
0: Um abraço.
1: Ela mandou boa noite, galera, tudo bem?
0: Tudo
1: grande
0: bem.
1: Abraço. Guilherme Rosa Vermutti. Grande Guilhermão, ele manda buenas gurizão, buenas Gui.
0: Buenas gurizão é bom.
1: A Zezê também tá dizendo boa noite, amigos, uma ótima e abençoada semana. Meio triste, o Brasil perdeu, fora da Copa. Um abraço da Zezê e do Francisco.
0: Eu não fico triste.
1: Não, triste eu não fiquei triste. Também. Claro que a gente gostaria que tivesse passado.
0: Claro.
1: Mas, assim, a ponto de ficar triste, não.
0: Tio, aqui, enquanto tu tá trocando as redes sociais aqui, ó, Donald Trump criticou publicamente o árbitro brasileiro Rafael Claus após a expulsão do atacante norte-americano Balogun na Copa do Mundo agora de 2026. Trump chamou a atuação de horrível, classificou o histórico do juiz como suspeito e admitiu ter ligado para o presidente da FIFA, o Gianni Infantino, para pedir a revisão do cartão vermelho. A FIFA reiterou a suspensão automática do Balogun, né? E a CBF emitiu um comunicado defendendo a integridade e o histórico profissional de Rafael Claus. Que loucura essa.
1: Cara, tu vê,
0: o Trump,
1: né?
0: Quer se meter em tudo, cara.
1: Não tem onde ele não meta o nariz, cara.
0: Tu viu algum jogo que ele estava no estádio ou não?
1: Não vi.
0: Nenhum, não vi.
1: Eu
0: nenhum
1: não vi,
0: jogo
1: ele,
0: que
1: não
0: ele
1: vi no estádio, cara.
0: que ele estivesse não na abertura vi, ali, ó, Donald foi. Trump, presidente, não...
1: Não vi ele em nenhum estádio, não sei se
0: ele compareceu. Ele ligou pro Gianni Infantino dizendo, pô, retira o cartão lá e deixa... Como é que o cara vai querer interferir numa Copa do Mundo, cara?
1: E pior que interferiu, né? Os caras tiraram... Bem louco. Tiraram o cartão do cara e liberaram o cara pra jogar.
0: Liberaram?
1: Sim.
0: Mas se liberaram pra jogar?
1: Sim, o cara removeu o cartão do cara.
0: Não, velho. É verdade.
1: Claro, ele foi lá e pediu... Os caras voltaram atrás do cartão, tiraram o cartão do cara e o
0: mas
1: cara...
0: Mas essa notícia aqui, então, é fake, então?
1: Deixa eu... Não, mas tinha liberado. Quer ver? Ele tinha liberado. Quer ver? Deixa
0: mas eu aqui. Acho que não, cara. Trump... Aqui pelo que diz a CNN aqui, eu acho que não, cara. Que ele manteve...
1: Eu tinha... Então, voltaram atrás na voltada de trás, porque tinham voltado atrás no cartão do cara.
0: É.
1: Que ele estava liberado para jogar.
0: Uhum. Não, e, a FIFA não se... Bom, a FIFA não se manifestou aqui. Ah, nessa aqui não tem a notícia. Porque diz aqui o seguinte, que o Gianni Infantino, que é o presidente da FIFA, é o dono da FIFA, como diz o Jorge, né? Ô, Gel, você é o dono da FIFA, é isso aí. Ele disse que, ó, Trump confirmou publicamente ter acionado o presidente da FIFA, Infantino, para revisar a sanção, aqui, levando ó, tá a entidade aqui, a revogar.
1: Tá
0: aqui, ó,
1: tá no site do GE.
0: Levando
1: hoje a entidade. Hoje é dia 6, né?
0: Mas revogaram mesmo, cara.
1: É, olha aqui, ó.
0: Ele interviu na...
1: A Bélgica teve o recurso negado sobre a decisão do comitê que suspendeu o cartão vermelho do jogador. Assim, o atacante está liberado para entrar em campo na partida das oitavas de final hoje,
0: daqui a
1: às 9 da noite.
0: Se bem que a Bélgica vai ganhar de qualquer jeito.
1: A suspensão do cartão vermelho foi possível graças a uma brecha no regulamento.
0: Mas que barba.
1: O cara voltou atrás, cara.
0: Mas que coisa.
1: Olha
0: cara,
1: aí.
0: O cara interferiu na Copa do Mundo, cara.
1: E tem algum lugar no mundo onde ele não interfira, né? Não tem.
0: Não sei, aqui ele tem interferido aqui?
1: Ah, não sei.
0: Não sei, pois
1: talvez é. Bem, não sei.
0: Bem, não sei, pois
1: bem,
0: é. Não
1: bem,
0: sei.
1: você.
0: É, não sei.
1: Era isso que tínhamos nas redes sociais, nós temos o PDD.
0: Tem PDD?
1: Tem PDD.
0: Olha aí, o Lucas Pereira é uma caixinha de surpresas, claro. Vamos pro Pereira então, com
1: vamos
0: hoje...
1: Vamos fazer
0: com
1: o do Arno, né?
0: O Lucas vai fazendo o do Arno.
1: Hoje é dia de fazer o do Arno.
0: Se liga que o Lucas vai fazer bem o teu. Louco.

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0: É por causa de gente como você.
1: Eu?
0: Que na caixa de ovo vem escrito: contém ovo.
1: Na caixa de ovo tá escrito contém ovo.
0: Cara, é verdade. Atenção, aí tu pega uma caixinha de ovo, tá escrito: atenção alérgicos, contém ovo.
1: Contém ovo.
0: Ó que ponto
1: chegou. Nem gosta na caixa.
0: A caixinha de leite é a mesma coisa: atenção alérgicos, contém leite. Mas é lógico, é a caixinha de leite.
1: É uma caixa de leite.
0: É. Você não pode mudar o seu passado, mas ainda pode estragar o seu futuro. A cada dia que passa, está sobrando mais mês no fim do salário.
1: É.
0: Tudo aquilo que você passou até agora está te preparando para algo pior.
1: Pior, muito pior.
0: Se o plano A falhar, não se preocupe. O plano B também vai.
1: Vai.
0: E você ainda tem 25 letras para tentar.
1: Tem o alfabeto inteiro.
0: Às vezes olho para o meu passado e penso: quanta coragem. Porque noção não tinha nenhuma, né?
1: Se tivesse noção, já era.
0: Meu Deus do céu. Eu sou tão desorganizado que perco coisas que eu nem sabia que eu tinha.
1: É aquele negócio que a gente fala da saninha da bagunça, chega lá, que eu tenho aqui.
0: É. Caralho, aquela vontade de ser trouxa e acreditar na pessoa que diz que tá só conversando comigo. Conversando só comigo.
1: Ah, é só contigo.
0: Uhum. Não tenha vergonha de quem você é. Não. Isso é culpa dos teus pais.
1: É verdade. É verdade.
0: Isso aqui é uma grande verdade.
1: Eles que meteram, né?
0: Isso aqui é uma grande verdade. Quem tem uma boa noite de sono e diz que dormiu como um bebê, com certeza não tem filhos. Não é?
1: É verdade.
0: Aí o cara diz: ah, dormi que nem um neném. Porque tu nunca teve um neném acordando de 5 em 5 minutos e querendo coisa que tu nem tem ideia do que seja que ele quer.
1: Exatamente.
0: Aí sim, isso. No dia em que sua opinião for um bolo de chocolate, me avisa, eu vou querer. Não mando indiretas, apenas falo realidade. Algumas realidades discretamente na cara da pessoa, sem a mínima intenção que ela perceba. Barbaridade. Sabe aquele dia que você acorda cheio de energia pra arrumar a casa? Nunca aconteceu comigo, mas deve ser ótimo, né?
1: Deve ser bom isso.
0: É. A preguiça é a mãe de todos os vícios. E como mãe, ela merece ser respeitada.
1: É isso aí.
0: Antes eu era arrogante. Mas hoje em dia eu evoluí, contornei isso e agora sou perfeito. E modesto.
1: Perfeitinho.
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0: Ontem eu vi uma série sensacional. Deitei na cama e vi a série de erros que cometi na minha vida. Descobri um lugar.
1: Mas só o primeiro capítulo. É.
0: Descobri um lugar ótimo pra você ficar.
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0: Na tua.
1: Boa, fica na tua.
0: Namore alguém que espere por você, assim como eu espero pela sexta-feira. Os primeiros 5 dias da semana são sempre os mais complicados. E pra fechar, muito interessante sua opinião. Só tem uma coisa: eu não pedi.
1: Eu não pedi.
0: Toma.
1: Toma.
0: Boa. Muito são os bem. Pensamentos do dia.
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0: O Arno está convalescendo aí do... Ele foi fazer geometria.
1: Foi fazer geometria.
0: Cambagem.
1: Cambagem. Balançamento no
0: zoo. Foi trocar uma bucha aqui e outra ali.
1: Uma buchinha aqui
0: e outra ali. Começa a bater, andou no calçamento, começa a bater, aí...
1: Não. Bom, a gente vai agora pro nosso WhatsApp, começando com o José Fanfa.
0: Grande Fanfa.
1: O Fanfa mandou áudio.
0: Fala, Fanfa.
1: Link, na verdade,
0: o Fanfa aqui, que foi expulso da casa dos familiares em Porto Alegre.
1: 60 dias.
0: Foi para 60 dias visitando os parentes, até que um dia... Pegaram e disseram: gente, vamos pegar a mala do Fanfa aqui pra arrumar pra ele ir embora, que ele tá querendo ir hoje, parece?
1: Parece que
0: não,
1: hoje.
0: Não, tá sim, tá querendo.
1: Não, é, tá aqui a passagem.
0: Ó, tá aqui, ó.
1: Compraram.
0: Volte, homem.
1: Bom, o Fanfa mandou aqui link de Facebook. Vamos ver aqui. Ah, o Santo Fone entrevistando o Haaland.
3: Dois gols eliminou o Brasil, $100, Arento.
4: Ah, mas também, como é que eu vou ter dó? Os homens ficaram a semana inteira tirando sarro, mim me tirando pra bosta. Aí não, né? Porque dissemos tongo só na cara e no jeito de andar, mas de resto. E aí a semana inteira provocando. E fazendo vídeo na internet e dizendo que loira do Tchan e Virgínia, não sei o quê. Eu vou saber o que é loira do Tchan. Grandes coisas ficar tirando sarro da gente na internet, daí chega no campo e não consegue nem fazer um gol, nada. É. Tomaram na Jurca, eu que não ia ter dó deles.
1: Na Jurca, viu?
4: Ganhemos com gosto.
3: Feito, então, Deus que ajude.
4: Amém.
1: Deus que ajude.
0: Tomaram na Jurca.
1: Na Jurca. Pagodinho agora com o Hendrick e o professor Mister.
0: A zoeira come solta.
1: A zoeira come solta e quem tá na próxima fase é o Haaland, né? É isso aí. Mais uma agora de Instagram do José Fanfa. O que ele mandou aqui? Vamos lá.
2: Caramba, você não é a Virgínia, é o Haaland.
5: Fala nada, meu nome é Rola.
0: Vem. É louco.
1: É nossa comadre. Boa tarde, meus queridos. Ótima semana pra vocês. Mandou áudio e vídeo aqui.
6: O meu objetivo mesmo até o final do ano é eu emagrecer.
0: É?
6: Pra mim chegar no Natal e querer comprar roupa louco ali no chinês e ele não dizer: tamanho único não serve pra você.
1: Mais um.
0: Mas aí é brabo, né?
1: É, mais um da comadre.
7: Eu vou largar minha casa e vou morar no cabaré. Lá eu fico à vontade, rodeado de mulher.
1: O cara tá cantando na cozinha ali, em vez de lavar a louça.
0: É.
1: E a mulher dele escutou:
8: que é?
7: De mulher. Eu vou limpar a casa pra ajudar minha mulher. É ela que manda aqui, eu faço tudo que ela quer.
0: É isso aí. É
7: isso que eu cantei.
8: Muito bem, gostei. Parabéns. Prendeu.
1: Prendeu,
0: O
1: primeiro não foi bem assim. 6h49, bem louco, tá no ar na Top 104. Fala, Skol.
9: Estão soltando o foguete, mas não dos nossos. Que raiva que dá.
1: Mais um.
10: Mulher, tô aqui passada, rachorei tanto o dinheiro que eu tinha guardado, mulher, pois me colocaram na cabeça, me botaram na cabeça pra mim, pra Caruaru, comprar camisa do Brasil. Mulher, eu peguei todo o dinheiro que eu tinha, tá aqui as camisas, eu vou vender aqui essas camisas. Viu? Peguei meus 4 mil reais que eu tinha guardado dentro de eu comprar minha motinha, mulher. E botaram cor na minha cabeça. Não, vai em Caruaru, compra, que o Brasil vai ser ex. Eu caí na besteira e comprei, aí, mulher. Agora que peste eu vou fazer com essas camisas do Brasil, tá tudo aqui. Me deu uma luz, mulher. Agora nem minha moto, nem vou vender a...
1: viu? Olha aí. Mais uma do Haaland. Vamos lá, esse cara, vamos lá.
0: O Brasil saindo do...
1: É isso aí. Se era pra voltar sem Mundial, era melhor ter levado o Palmeiras. Marcinho, olha aqui, ó. Se era pra voltar sem Mundial, era melhor ter levado o Palmeiras. Eu não sei se o time do Palmeiras ia fazer mais bonito. Vai.
11: Schneider, eu tô morrendo amanhã.
0: Schneider.
11: 14 litrão, Brahma. Eu, o Pony e o Vienicamp. Tomemos no Sheldon da noite. Eu não consigo olhar nem fora as vistas, certo? Eu viro picho.
12: Bem louco.
11: 2 litrão eu queria tomar. Falei lá antes. 2 litrão eu já ia tomar.
1: Uhum.
11: Mas foi até dentro da valeta.
0: É.
11: E Brahma ainda.
1: Eu e Brahma ainda. Bom, olha só, são 6h50. 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
1: 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Voltamos aqui ao nosso WhatsApp.
0: WhatsApp.
1: Não. Cristiano Rodrigues. Pessoal, o X-Vídeo é vítima.
12: O X-Vídeo é vítima do cara que pratica 5 contra 1 no chuveiro. Porque se todo cara que comete esse ato arrumar uma namorada, automaticamente o X-Vídeo deixa de existir e ainda por cima a conta de água e de luz vai chegar mais barato no final do mês.
1: Aí, olha, viu? Muito bem, muita sabedoria. Muito bem. Oi, meu amigão.
12: Calabresa que ela tá comendo uma hora dessa. Não é do feijão, não é a da Sadia e nem da Perdigão. A calabresa que ela tá comendo está crua.
1: Para, Cristiano.
0: Eita,
1: quem
0: nós.
1: É essa tal de...
12: Quem é essa tal
1: filha? Para.
0: É, tu tá enlouquecido, tá Cristiano.
14: Mas em busca algum oxigenado, volume.
0: Como é que é?
1: Ah, não deu pra entender esse vídeo aí. Damião Magalhães, boa noite, seus engraçadinhos. Damião, olha o Damião.
0: Amigo do Zé Serra.
1: Olha o Damião. Olha aí, Damião. Eu tenho sempre um áudio especial pra ti aqui.
0: É, Damião. Por porque... mais que fique anos sem nos dar sinal de vida aqui. Quando você volta, a gente tem algo grande pra
1: aqui,
0: você
1: ó, aqui. Damião, ó.
15: Como secretário, como deputado, como ministro, como governador, como prefeito. Como ele, como a mãe dele que eu conheci também. Como a Vânia, que é sua mulher, como o Damião, nossa, como a Andréia, como a Dona Maria.
1: Viu? Aí, Damião. Um abraço pra ti. Neuri Pereira da Silva. Fala, Neuri.
16: Vocês olhem o jogo com atenção. O Lucas falou que o Vini Júnior é um jogador diferenciado. O cara só não saía fora de campo lá na lateral, porque não pode. Ele só corria em cima daquela linha e de lá não saía.
1: É.
16: E lá não fez nada.
0: Sim, mas ele era o único que tentava ainda, cara.
1: É, mas olha, é incrível. É incrível. É,
0: ele só, a única jogadinha dele era a saída para ir pra linha de fundo e aí ou cruzava, jogava para trás ou para dentro da área. Mas ainda era um que fazia uma jogada e tentava fazia alguma coisa.
1: É. Né? O que o Neoninho mandou para nós aqui? Vamos ver.
12: Tá um filica.
1: Cara, não sei se a gente pode usar ainda, não dá pra usar, não dá mais pra usar.
0: Ah, pior que agora, né? Já não é período eleitoral, cara.
1: Não dá pra usar, não dá pra usar mais. Vamos ver aqui, vamos ver.
17: Tô saindo sem pagar, hã? Mas...
0: É verdade, agora é o seguinte, cara, agora nós temos que parar
17: com... Eu não comi nada, mas você pediu.
0: Agora as pessoas têm que parar com esse papo de futebol e voltar a brigar por política.
1: É, isso aí. Olha só, o cara que broxou no cabaré.
17: Então, tentando...
1: A dona do cabaré cobrando o cara.
17: Eu saí sem pagar, hã? Mas eu não comi nada, mas você pediu.
1: Mais uma do Neuri.
0: Boa.
1: Vamos ver aqui, não dá, menores de 20 não pode ver esse áudio. Michael Daniel Pires, vai, Maiquinho.
18: 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É umas duas vezes por mês, olha lá, isso é cruel. Se você ainda não casou, não faça essa burrada. 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Aquele anjinho do nada vira cascavel. 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
0: Até dormindo, velho.
18: Ela nunca pode ver que eu tô desocupado. 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
1: Aí,
18: nunca vai querer te ver tranquilo. A vontade

0: Depois.
1: Mais uma do Michael.
2: 1864.
3: Ah, o que aconteceu em 1864?
1: O cara tá falando pra guria o quanto ele ganha.
3: Olha
1: lá, a cara dela.
2: 1864.
1: Dá uma olhada.
4: Meu Deus.
2: Você disse que queria saber. E eu não vou esconder nada.
3: É, amigo. Esqueça então, né?
1: É, então sifo, mais
3: 1864.
1: Uma. Leomar Pasquetti. Boa noite, seus loucos. Eu acho engraçado que quando o nome deles aparece na lista dos convocados, faz uma festa, tô convocado, pra isso que vimos ontem, e a gente viu essa barbaridade ontem, né? E ele não anulou o cartão vermelho, mas ele não foi punido. De ficar fora do jogo. É, pois é, vai jogar então. Eu não sabia, achei que não. Olha aqui a pergunta seguinte da Dirce Roberta. Arno, foi dar uma recalchutada?
3: Foi fazer um... Foi dar uma turbinada aí. Vocês vão ver ele com os lábios mais grossos, a sobrancelha mais arqueada. Maçã do rosto mais proeminente. E vai ficar bonito, cara. Vai ficar.
1: Não, ele já é bonito.
3: Vai ficar aí, tipo. Vocês viram a Anitta no comercial que ela tá fazendo aí do...
1: Das compritas?
3: Das compritas, entendeu? Então, vai fazer, vai botar um pouquinho de lábio, que é a Anitta. Aí tu fica sabendo que é a Anitta porque estão dizendo que é a Anitta, senão tu não sabe que é a Anitta.
1: Bom, ela, tipo Michael Jackson, né? Mexeu tanto que... Boa noite, boa semana e esse frio de quebra-queixo, a Dirce. Valeu, Dirce. O Lucas Slaviero. Ó, o Luquinhas. Virgínia com o Vini depois dele perder a Copa.
5: Fala aí, mole.
6: Me larga, tá pensando o quê, neguinho? Você não venceu.
1: Pior que ele não venceu mesmo.
3: Não venceu.
1: Olha, não, né, quem vencer, nem quem perder, nem que vencer, não, como é que é? Não.
3: Quem ganhou, nem quem ganhou, nem quem perdeu
1: vai
3: perder ou vai ganhar.
1: Valeu, Lucas, até amanhã.
3: Um abraço, tchau.
1: Um abraço, vem o Sunset Top 104.
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2: Oito e trinta e cinco.
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1: Olá, boa noite.
2: Boa noite para você que nos acompanha em todo o país.
1: Segunda-feira, 6 de julho de 2026.
2: Vamos ao destaque do dia na Voz do Brasil.
1: Estudantes podem se inscrever a partir de amanhã no ProUni, o programa Universidade para Todos.
2: A iniciativa seleciona quem busca uma vaga em uma instituição privada de ensino superior. Gabriela Noronha.
3: Para participar, o estudante deve ter cursado ensino médio em escola pública ou como bolsista integral em escola privada.
1: Imunização contra o HPV. Jovens de 15 a 19 anos podem se vacinar até dezembro.
2: Deve ser vacinado quem não recebeu o imunizante na idade recomendada ou não possui registro de vacinação. Nazi Brum.
4: A vacina também está disponível para grupos específicos, como pessoas vivendo com HIV, transplantados, pacientes oncológicos e usuários de PrEP, a profilaxia pré-exposição ao HIV.
1: Canal oferece escuta a jovens de forma humanizada.
2: Pode falar. Adolescentes podem receber de forma gratuita atendimento em saúde mental por meio de plataforma digital. Edinaldo Júnior.
5: A rede Pode Falar é um canal gratuito e anônimo que pode ser acessado pelo celular de maneira fácil, rápida e simples.
1: Hoje na apresentação da Voz do Brasil, eu, Mariana Jungmann e Luciano Seixas.
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1: Estudantes que desejem concorrer a bolsas de estudo em instituições de ensino privadas por meio do ProUni, o Programa Universidade para Todos, as inscrições começam amanhã e seguem até o final da semana.
2: As bolsas cobrem o equivalente à metade ou ao valor total da mensalidade do curso.
3: O programa Universidade para Todos oferece bolsas integrais e parciais em instituições privadas de ensino superior. Duas vezes ao ano são abertas as inscrições para a seleção de bolsistas. E quem quiser concorrer a uma vaga nesse segundo semestre deve ficar de olho nos prazos. As inscrições começam nesta terça-feira e vão até sexta-feira, dia 10 de julho. Para participar, o candidato precisa ter concluído o ensino médio, participado das edições de 2024 ou de 2025 do Enem, obtido no mínimo 450 pontos na média das 5 provas do exame e nota maior do que 0 na redação. Além disso, segundo o edital, o estudante deve ter cursado o ensino médio em escola pública ou como bolsista integral em escola privada. Para obter uma bolsa integral, a renda familiar bruta mensal por pessoa deve ser de até um salário mínimo e meio. Já para as bolsas parciais, a renda familiar bruta mensal por integrante da família não pode ultrapassar 3 salários mínimos. Lembrando que professores da rede pública têm regras específicas de isenção de renda para licenciaturas. O resultado da primeira chamada será divulgado na próxima semana, em 15 de julho, enquanto a segunda chamada está prevista para 5 de agosto. As inscrições são gratuitas e devem ser feitas exclusivamente pelo site acessounico.mec.gov.br/ProUni. Gabriela Noronha para a Voz do Brasil.
1: E as inscrições para a Prova Nacional Docente 2026 foram prorrogadas até o dia 10 de julho.
2: O novo prazo também vale para as solicitações de atendimento especializado e para o uso do nome social.
6: Para efetivar a inscrição, o candidato deve pagar a taxa de R$ 85,00 até o dia 14 de julho. Essa também é a data em que será divulgado o resultado das solicitações de atendimento especial. Em caso de negativa, os recursos podem ser apresentados pelos candidatos até 16 de julho. A aplicação da prova está mantida para o dia 20 de setembro e o resultado final será divulgado em 15 de dezembro. O exame é composto por 2 partes, sendo uma voltada para a formação geral docente e outra para questões específicas de 21 áreas da licenciatura. A Prova Nacional Docente tem o objetivo de avaliar a formação dos profissionais que estão concluindo cursos de licenciatura em todo o país. Mas o resultado também pode ser usado como parte de processos seletivos em concursos públicos para a contratação de profissionais profissionais de educação básica. Priscila Machado, para a Voz do Brasil.
1: As inscrições para a Prova Nacional Docente devem ser feitas pela internet no endereço pnd.inep.gov.br.
2: E as inscrições para o Fundo de Financiamento Estudantil, FIES, do segundo semestre de 2026, abrem entre os dias 14 e 17 de julho.
1: Nessa etapa, o programa oferece mais de 44 mil vagas para estudantes que desejam financiar cursos presenciais em faculdades particulares.
2: Para participar, o candidato precisa ter feito o Exame Nacional do Ensino Médio a partir de 2010, alcançado média mínima de 450 pontos nas provas, sem zerar a redação, e comprovar renda familiar de até 3 salários mínimos por pessoa.
1: O resultado da seleção vai ser divulgado em 30 de julho.
2: A inscrição para o FIES é gratuita e deve ser feita exclusivamente pela internet, no Portal Único de Acesso ao Ensino Superior, em acessounico.mec.gov.br.
1: A campanha de vacinação contra o papilomavírus humano foi prorrogada até o dia 31 de dezembro.
2: O público-alvo são adolescentes e jovens de 15 a 19 anos e pessoas de grupos prioritários.
1: O imunizante está disponível nas unidades básicas de saúde de todo o país.
4: O objetivo da campanha é alcançar pessoas que não foram imunizadas na faixa etária recomendada ou que não possuem registro vacinal. O esquema previsto no calendário nacional de vacinação é indicado para meninas e meninos de 9 a 14 anos. Na estratégia de resgate, adolescentes e jovens de 15 a 19 anos poderão se vacinar de graça até 31 de dezembro, como explica Éder Gatti, diretor do Departamento do Programa Nacional de Imunizações.
7: A vacina ela é recomendada para pessoas de 9 a 14 anos na rotina, só que tem pessoas que já hoje estão com 15, 16, 17, 18, 19 anos que não foram vacinadas. Então nós demos a oportunidade dessas pessoas colocar a vacinação em dia.
4: A vacina também está disponível para grupos específicos, como pessoas vivendo com HIV, transplantados, pacientes oncológicos e usuários de PrEP, a profilaxia pré-exposição ao HIV. O papilomavírus humano, HPV, é uma infecção sexualmente transmissível e está associado a diferentes tipos de câncer, como os de colo do útero, boca e garganta. Após o encerramento da campanha em dezembro, a vacina continuará sendo oferecida de graça a crianças e adolescentes de 9 a 14 anos e grupos específicos. Os demais deverão ser vacinados em clínicas particulares. Reportagem Nazi Brum.
2: Atenção, médicos de todo o país. Estão abertas as inscrições para edital de contratação de especialistas para o SUS.
1: Ao todo, são disponibilizadas 1.138 vagas imediatas, que abrangem 309 municípios nas 5 regiões do país.
2: Entre as especialidades, a área de anestesiologia lidera a oferta de vagas com 290 no total.
1: E as demais estão distribuídas entre ecocardiografia, cirurgia geral, endoscopia digestiva, colonoscopia e Oncologia Clínica.
2: As inscrições devem ser feitas pela internet na plataforma da UNASUS, no endereço acesso.unasus.gov.br.
1: 3 em cada 10 estudantes de 13 a 17 anos se sentem tristes sempre ou na maioria das vezes.
2: E 18,5%